0: O Arrow, pode rolar?
1: Sim, bem claro, e agora, Ana? Sim, bem claro,
0: e agora? E aí, estamos caindo.
1: Down.